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Dizem que o amulador anuncia transformações. 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A sorte de uns, mas o azar de outros.

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0: São 7 horas. 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
1: Bom dia. Boa quinta-feira.
2: Os dias da história. Um acontecimento histórico por cada um dos 365 dias do ano. Os dias da história. Uma compilação de Paulo Jorge de Sousa Pinto com edição de Daniel Vieira. 16 de julho, 622. Hégira, fuga de Maomé para Medina. Hégira, do árabe Hijra, migração, é o nome dado a um evento central da história do Islão, quando o profeta Muhammad, a quem chamamos geralmente Maomé, saiu de Meca a caminho da cidade de Medina. A tradição consagrou esta data, mas outras têm sido propostas como alegadamente mais adequadas aos ajustamentos entre o calendário islâmico, o calendário juliano e o calendário gregoriano, atualmente em vigor. A mudança foi cuidadosamente planeada por Maomé para escapar às perseguições de que era alvo. Depois de ordenar aos seus seguidores que se juntassem a ele mais tarde, partiu com o seu companheiro Abu Bakr numa viagem que durou cerca de 2 semanas e que decorreu em várias fases. Esteve alguns dias escondido numa gruta, fez uma paragem em Cuba, onde fundou uma mesquita e, finalmente, entrou em Medina. Segundo a tradição islâmica, Maomé tinha recebido, por volta do ano de 610, diversas revelações divinas por intermédio do arcanjo Gabriel que o impeliram a proclamar e a difundir uma nova religião. Agregou, assim, um pequeno núcleo de fiéis, mas a denúncia da idolatria e das práticas religiosas, seguidas pelos árabes de Meca, granjearam-lhe uma crescente hostilidade. Porém, a sua religião ganhava novos adeptos noutras paragens, nomeadamente em Medina, de onde recebeu um convite para se estabelecer. Depois de se instalar em Medina e dispondo de um crescente número de seguidores, Maomé tomou a ofensiva sobre os seus inimigos, conseguindo sucessivas vitórias militares. Os muçulmanos obtiveram um sucesso decisivo na Batalha de Badr, que teve lugar cerca de 1 ano e meio depois da Hégira, e Meca foi conquistada alguns anos mais tarde. O Islão tornou-se, deste modo, uma potência que rapidamente se expandiu pela Península Arábica e por todo o mundo. A Hégira foi um momento de tal maneira importante para os muçulmanos que, quando mais tarde foi decidido criar um novo calendário, foi este o evento escolhido para assinalar o dia 1 do primeiro ano e não o nascimento ou a morte do profeta. Os dias da história.
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Começamos com o Virgem, que está com 9 de espadas e que o aconselha a manter a calma. O número da sorte é o 14. Já Caranguejo está com a Rainha de Espadas, que lhe diz para ter cuidado com as despesas que faz. E o número da sorte é o 9. Vamos então para Carneiro, que está com o Louco e que alerta para conversar com o seu par e evitar mal-entendidos. O número da sorte é o 22. E agora vou falar para um signo que é muito curioso e que pertence ao elemento ar. E esse signo é Gêmeos, pois claro, está com os enamorados, que significa que pode ter de tomar uma decisão importante. Vamos a isso, o nosso número da sorte é o 6. Balança, com o valete de hoje, que lhe diz que deve refletir bem sobre aquilo que deseja na sua vida. E digo-lhe uma coisa, só você sabendo bem para onde vai é que chega lá. O número da sorte é o 12. Peixe, com 4 de paus, que anuncia uma boa oportunidade no amor. Aproveite. O número da sorte é o 26. Capricórnio está com o 2 de copas, que indica que deve usar e abusar do seu charme. O número da sorte é o 38. Já Leão está com o 3 de paus, que diz para você ter iniciativa e ir para a frente. O número da sorte é o 25. Aquário, com 8 de copas, diz que você vai receber coisas muito boas na sua vida hoje. E o número da sorte é o 34. E agora vou falar para um signo que é um pouco complexo e difícil de compreender. Sabe qual é? É Escorpião, pois claro. E está com a Rainha de Ouros, que diz que você deve ter mais paciência consigo. E o número da sorte é o 8. Sagitário, com as de espadas, que anuncia sucesso. O número da sorte é o 1. Touro, com o Imperador, que significa que terá poder de concretização. O número da sorte é o 4.

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3: 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A histórica Torre Medieval de Vilhariges, em Vouzela, vai acolher no sábado, dia 25, a partir das 19h30, uma celebração gastronómica única inteiramente dedicada ao feijão. O evento foi idealizado para reunir famílias e amigos num ambiente histórico singular, promovendo o convívio e a partilha em torno de um dos produtos mais emblemáticos da gastronomia regional. O grande destaque do 11º Festival do Feijão será a degustação de mais de 30 pratos preparados para evidenciar a versatilidade da planta leguminosa, combinando receitas tradicionais com propostas gastronómicas inovadoras. O programa do Sertão inicia-se com a abertura oficial às 19h30, seguida do período de degustação às 20h e encerra com a atuação musical ao vivo de Ricardo Correia, agendada para as 10 da noite. O município de Oliveira de Frades está a promover a segunda fase do programa Voluntariado Jovem para a Natureza e Florestas, resultante da aprovação de uma nova candidatura apresentada ao Instituto Português do Desporto e Juventude. Esta etapa do projeto de voluntariado ambiental irá decorrer entre os dias 1 e 15 de agosto, sendo dirigida a jovens com idades compreendidas entre os 16 e os 30 anos que queiram dar o seu contributo na proteção do meio ambiente. As inscrições já se encontram abertas e devem ser submetidas de forma online através do portal oficial de programas de juventude do IPDJ. Para obter mais esclarecimentos ou informações adicionais sobre esta iniciativa de voluntariado, os interessados podem contactar diretamente o IPDJ ou os serviços da Câmara Municipal através do número de telefone 232-760-300. O presidente da Câmara Municipal de Carregal do Sal, Paulo Catalino Ferraz, e o representante da empresa Cipriano Pereira de Carvalho e Filhos Limitada, Amândio Ferreira de Carvalho, assinaram o auto de consignação para a empreitada de alteração e reabilitação do edifício da Junta de Freguesia de Correlos. A cerimónia, realizada no gabinete do presidente da Câmara Municipal, marcou o início formal dos trabalhos de execução. Esta intervenção traduz-se num investimento contínuo na valorização e requalificação dos equipamentos públicos do concelho. O objetivo principal da obra é melhorar as condições de funcionamento dos serviços locais e garantir uma resposta mais adequada às necessidades da população. A primeira edição do Festival Roquidão vai decorrer nos dias 18 e 19 de setembro no Prado do Parque Urbano de Santiago, em Viseu, trazendo como cabeças de cartaz o cantor Mika e a banda Ubi Forti. O alinhamento musical do evento

0: conta ainda com David Bruno, Delfins, Samuel Uria, Cassete Pirata, Ganso e Os Pontos Negros. Segundo o diretor do festival, Pedro Leitão, a iniciativa pretende cruzar a música de artistas nacionais e internacionais com a gastronomia tradicional e a excelência dos vinhos do Dão. Para assegurar a qualidade desta fusão, o certame terá como curador da gastronomia o chefe Luís Almeida, que está a convidar vários chefes da região, e o enólogo João Oliveira como curador dos vinhos. Apresentando-se como um evento diferenciador, focado no turismo exterior qualificado, o festival aspira a colocar Viseu no panorama internacional e alcançar uma meta de 10 mil visitantes por dia. O presidente da Câmara Municipal de Viseu, João Azevedo, e o diretor da Turismo Centro de Portugal, Pedro Pontes, sublinharam o potencial estratégico e a qualidade do projeto, antecipando que este será um momento marcante para todas as gerações da região e que ganhará ainda mais maturidade ao longo dos anos. Os bilhetes para o festival já se encontram disponíveis para venda, com preços a fixarem-se a partir dos 35€ para o bilhete diário e de 60€ para o passe de 2 dias. A informação regional da VFM fica por aqui. Uma excelente quinta-feira para si.
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0: Espreitamos o Instituto Português do Mar e da Atmosfera para sabermos quais são as previsões do estado do tempo para quinta-feira, dia 16 de julho. As previsões são de céu pouco nublado, apresentando-se, no entanto, geralmente muito nublado no litoral a norte do Cabo Raso, isto até ao meio da manhã, nubosidade que poderá persistir em alguns locais da faixa costeira. O vento deverá ser fraco a moderado, até 30 km/h, do quadrante oeste, e há a possibilidade de formação de neblina ou nevoeiro matinal em alguns locais do litoral oeste. Quanto às temperaturas máximas previstas, são de 23 graus para o Porto, 29 para Coimbra, 30 para Lisboa, 31 para Santarém e 33 para Faro.
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0: Após a estreia com Cicatrizes, Eli Mazé está de regresso com um novo single, Diz-me Só. A faixa editada pela Universal Music foi escrita pelo rapper com João Correia e gravada nos estúdios Negana, do cantor e compositor Fernando Daniel, com uma sonoridade que cruza rap melódico e influências pop num registro emocional e direto. Diz-me Só explora uma narrativa sobre um amor intenso, verdadeiro e por isso mesmo imperfeito.
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0: São 8 horas.
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1: Olá, boa quinta-feira. Dia Mundial da Cobra festeja-se anualmente a 16 de julho. Como animal menos amado que é, a data surgiu como uma forma de combater os mitos em torno das cobras e como um meio de espalhar algum carinho e de celebrar este animal. Apesar da sua origem não ser muito concreta, a data é celebrada por todo o mundo, com entusiasmo, pelos amantes da vida selvagem. Um objetivo deste dia é preservar esta espécie animal que desempenha um papel importante no ecossistema, controlando roedores e pragas. Hoje está de parabéns uma modelo e cantora brasileira que se tornou conhecida por fazer parte do projeto de Eurodance Corona. Chama-se Olga de Souza, faz 58 anos. Originalmente, ela apenas cantava versões de outras cantoras, incluindo o grande sucesso do grupo The Rhythm of the Night, mas desde 2006 é a única voz ouvida em gravações e concertos de Corona.

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1: Alô, pessoal. Como é que é? Está tudo legal? Tudo em condições? Tudo aí rismadeira? Espetáculo. Sejam bem-vindos a mais um Cuidado que Ele Está na Cozinha. Eu sou o Emanuel Moura e hoje vou ensinar-lhe a fazer copos de bolacha, morango e coco. Isto demora mais ou menos 30 minutos a fazer, é uma receita fácil e as quantidades que eu lhe vou dar são para 8 copos. Precisamos de amido de milho, cerca de 65 gramas, depois bebida vegetal de soja, 1 litro, 100 gramas de açúcar, 3 gemas de ovos, 1 colher de chá de essência de baunilha, 1 limão para casca, 750 gramas de morangos, 230 gramas de bolacha Maria sem glúten, 50 gramas de coco ralado e um quanto baste de hortelã fresca. Tem um aspecto tão guloso e tão saboroso. E para iniciarmos esta receita, comece por dissolver o amido de milho num pouco de bebida vegetal morna. Depois coloque a restante bebida vegetal num tacho, adicione o açúcar, as gemas batidas e o amido de milho dissolvido. Depois, junte a essência de baunilha e a casca de limão, leve ao lume, mexa constantemente até que a mistura fique assim bem espessa e deixe cozinhar por 2 minutos. De seguida, retire a casca do limão e deite o creme para uma taça, deixando que arrefeça. Entretanto, corte os morangos em pedaços para uma taça e triture bem as bolachas. Nos copos, faça depois camadas. Hora de bolacha, hora de morango, hora de creme, hora de coco. Deixe algum coco para a decoração e depois leve ao frio até servir. Antes de servir, decore então cada copo com o coco reservado e as folhas de hortelã. É uma maravilha. E sabe tão bem. Para ouvir esta e mais receitas, tem que ir ao podcast da sua rádio, que está lá tudo explicadinho. Está bem, pessoal trabalhador? Tchau!
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1: Os eventos e a vida local agora mesmo na sua VFM. A histórica Torre Medieval de Vilhariges, em Vouzela, vai acolher no sábado, dia 25, a partir das 19h30, uma celebração gastronómica única inteiramente dedicada ao feijão. O evento foi idealizado para reunir famílias e amigos num ambiente histórico singular, promovendo o convívio e a partilha em torno de um dos produtos mais emblemáticos da gastronomia regional. O grande destaque do 11º Festival do Feijão será a degustação de mais de 30 pratos preparados para evidenciar a versatilidade da planta leguminosa, combinando receitas tradicionais com propostas gastronómicas inovadoras. O programa do Sertão inicia-se com a abertura oficial às 19h30, seguida do período de degustação às 20h e encerra com a atuação musical ao vivo de Ricardo Correia, agendada para as 10 da noite. O município de Oliveira de Frades está a promover a segunda fase do programa Voluntariado Jovem para a Natureza e Florestas, resultante da aprovação de uma nova candidatura apresentada ao Instituto Português do Desporto e Juventude. Esta etapa do projeto de voluntariado ambiental irá decorrer entre os dias 1 e 15 de agosto, sendo dirigida a jovens com idades compreendidas entre os 16 e os 30 anos que queiram dar o seu contributo na proteção do meio ambiente. As inscrições já se encontram abertas e devem ser submetidas de forma online através do portal oficial de programas de juventude do IPDJ. Para obter mais esclarecimentos ou informações adicionais sobre esta iniciativa de voluntariado, os interessados podem contactar diretamente o IPDJ ou os serviços da Câmara Municipal através do número de telefone 232-760-300. O Presidente da Câmara Municipal de Carregal do Sal, Paulo Catalino Ferraz, e o representante da empresa Cipriano Pereira de Carvalho e Filhos Limitada, Amândio Ferreira de Carvalho, assinaram o auto de consignação para a empreitada de alteração e reabilitação do edifício da Junta de Freguesia de Correlos. A cerimónia, realizada no gabinete do Presidente da Câmara Municipal, marcou o início formal dos trabalhos de execução. Esta intervenção traduz-se num investimento contínuo na valorização e requalificação dos equipamentos públicos do concelho. O objetivo principal da obra é melhorar as condições de funcionamento dos serviços locais e garantir uma resposta mais adequada às necessidades da população. A primeira edição do Festival Roquidão vai decorrer nos dias 18 e 19 de setembro no Prado do Parque Urbano de Santiago, em Viseu, trazendo como cabeças de cartaz o cantor Mika e a banda UB40. O alinhamento musical do evento conta ainda com David Bruno, Delfins, Samuel Uria, Cassete Pirata, Ganso e os Pontos Negros. Segundo o diretor do festival, Pedro Leitão, a iniciativa pretende cruzar a música de artistas nacionais e internacionais com a gastronomia tradicional e a excelência dos vinhos do Dão. Para assegurar a qualidade desta fusão, o certame terá como curador da gastronomia o chefe Luís Almeida, que está a convidar vários chefes da região, e o enólogo João Oliveira como curador dos vinhos. Apresentando-se como um evento diferenciador, focado no turismo exterior qualificado, o festival aspira a colocar Viseu no panorama internacional e alcançar uma meta de 10 mil visitantes por dia. O Presidente da Câmara Municipal de Viseu, João Azevedo, e o Diretor da Turismo Centro de Portugal, Pedro Pontes, sublinharam o potencial estratégico e a qualidade do projeto, antecipando que este será um momento marcante para todas as gerações da região e que ganhará ainda mais maturidade ao longo dos anos. Os bilhetes para o festival já se encontram disponíveis para venda, com preços a fixarem-se a partir dos 35€ para o bilhete diário e de 60€ para o passe de 2 dias. A informação regional da VFM fica por aqui. Uma excelente quinta-feira para si.
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0: Espreitamos o Instituto Português do Mar e da Atmosfera para sabermos quais são as previsões do estado do tempo para quinta-feira, dia 16 de julho. As previsões são de céu pouco nublado, apresentando-se, no entanto, geralmente muito nublado no litoral a norte do Cabo Raso, isto até ao meio da manhã, nubosidade que poderá persistir em alguns locais da faixa costeira. O vento deverá ser fraco a moderado, até 30 km/h, do quadrante oeste, e há a possibilidade de formação de neblina ou nevoeiro matinal em alguns locais do litoral oeste. Quanto às temperaturas máximas previstas, são de 23 graus para o Porto, 29 para Coimbra, 30 para Lisboa, 31 para Santarém e 33 para Faro.
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1: Espero que estejas bem. É o EP de estreia de Manel Soares, produzido por Filipe Survival, e com influências que vão da pop ao rock, passando pela música alternativa. O curta duração reúne um conjunto de canções emocionais, diretas e com uma estética pensada para o palco, construídas entre desgostos amorosos, memórias e aquela sensação persistente de existir algo por resolver quando uma relação

0: São 9 horas.
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1: Bom dia, boa quinta-feira.
2: Agora vamos ter Prazeres Interrompidos. Um livro no minuto, com Otávio Nuno.
3: Lhe apareceu em sonhos, aquela mão escura a atravessar o Atlântico, aquela voz. O sonho tem dessas coisas, carrega os caminhos insondáveis da mente, ligações profundas que parecem atravessar o tempo. Depois veio o e-mail da mãe a falar de uma pesquisa sobre a escravatura na Madeira, de um lugar, da origem da família e da existência de muitas Martas. Aqui chegados, é preciso recuar no tempo, até ao século XVI, quando à cidade do Funchal chegaria, acorrentada e assustada, uma jovem mulher escravizada, oriunda de Maiombe, para trabalhar na cultura de cana-de-açúcar. Esta é a história de Marta. E é através do seu olhar que percebemos a desumanização e o sofrimento das pessoas apanhadas numa rede de tráfico de escravos. A brutalidade está presente desde a captura até à tortuosa viagem por aquele mar medonho em condições subhumanas. No porão do navio, ferida pelas agressões sofridas, Marta descreve o amontoado de corpos e excreções, a doença e a morte. Chegada à Madeira, tudo lhe é estranho. Os cheiros, os animais, os costumes, o modo de vestir, a língua, até as estrelas parecem outras. Marta é comprada por Rei Pequeno e forçada a trabalhar nas plantações. Aprende a língua e observa de perto a hipocrisia moral, a violência cotidiana e a obsessão pelo açúcar, construída sobre corpos explorados. De tudo o que vê, de todos os sofrimentos e violências que passa, Marta guarda apenas uma certeza: escapar, voltar para o seu Maiombe.
2: O episódio de hoje foi sobre o livro O Mel Sem Abelhas, de Judite Canha Fernandes, da Editora Gradiva, e contou com a leitura do podcast de Sara de Almeida Leite, que é escritora. Boas leituras!
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1: Stepping Out é uma canção escrita por Joe Jackson, originalmente incluída no seu álbum Night and Day de 1982. A música, inspirada na época de Jackson, na cidade de Nova York, foi o seu single de maior sucesso. A música é sobre a expectativa e a emoção de um passeio pela cidade. Lançado como single no início de agosto de 82, tornou-se o maior sucesso de Jackson nos Estados Unidos, alcançando a 5ª posição da revista Crashbox e a 6ª posição na Billboard Hot 100 Chart. Também chegou ao número 4 no Billboard Adulto Contemporâneo e número 7 no Billboard Rock Tracks. A melodia contagiante foi o segundo maior sucesso de Jackson no UK Singles Chart. Apenas It's Different for Girls foi melhor, alcançando o 5º lugar no Reino Unido em 1980. Stepping Out recebeu nomeações ao Grammy de Gravação do Ano e Melhor Performance Pop Vocal Masculino.

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13: Está no ar o News Flash com o essencial da informação para esta quinta-feira, 16 de julho. O Instituto Educa reúne-se hoje, através de duas sessões online, com os diretores escolares para demonstrar o procedimento de envio digital das provas aos alunos, permitindo-lhes o acesso direto aos testes para eventual pedido de reapreciação no dia da fixação das pautas, que será amanhã. No entanto, o processo de correção dos exames ainda decorre, com professores a receber credenciais e a classificar provas de português e matemática até ao dia de hoje, o que levanta dúvidas perante o movimento Missão Escola Pública sobre se todas as notas serão afixadas a tempo, enquanto a FENPROF confirma que avançará amanhã com uma queixa na Procuradoria-Geral da República para investigar a viabilidade da plataforma. A Ministra do Ambiente e Energia, Maria da Graça Carvalho, defendeu em Gouveia que a futura barragem de Girabolhos, no Rio Mondego, é uma infraestrutura essencial e estratégica para garantir o abastecimento de água às populações, produzir e armazenar energia e controlar as cheias no Baixo Mondego. O concurso público para a concessão do empreendimento, por um prazo de 65 anos, foi publicado em Diário da República, estipulando que a barragem terá uma potência mínima de 40 megawatts e que os concorrentes dispõem de 270 dias para apresentar propostas. Embora a estimativa técnica aponte para uma conclusão da obra em 12 anos, até 2038, a governante desafiou os promotores a encurtar este prazo para apenas 8 anos. O atual ministro da Administração Interna, Luís Neves, está sob forte escrutínio após ser revelado que em 2023, enquanto exercia funções como diretor nacional da Polícia Judiciária, não declarou a empresa de alojamento e turismo da sua mulher, a Alcampus, à entidade para a transparência. A declaração de negócios familiares, que é obrigatória por lei para detentores de cargos públicos, só foi efetuada agora, 3 meses após o governante assumir a pasta ministerial, num caso que ganha contornos ainda mais polémicos pelo facto de ter sido a Alcampus a pagar obras na casa particular do ministro à Constru Barcelos, a mesma construtora que prestava serviços de empreitada à Polícia Judiciária sob a sua direção. O Instituto Português do Sangue e da Transplantação lançou um apelo urgente para a dádiva de sangue antes ou durante o período de férias, alertando que a habitual quebra na afluência de doadores no verão e as elevadas temperaturas deixaram as reservas nacionais em níveis preocupantemente baixos. A escassez é particularmente crítica para os grupos sanguíneos A, positivo e negativo, e zero, positivo e negativo, pelo que o organismo reforça a importância deste gesto solidário para garantir que os hospitais mantenham a sua capacidade de resposta e continuem a assegurar as transfusões vitais de que muitos doentes necessitam para sobreviver. A Autoridade Tributária e Aduaneira planeia reforçar os

0: controlos sobre o funcionamento das plataformas digitais devido a suspeitas de faturas falsas utilizadas para reduzir o IVA entregue ao Estado, segundo o relatório de combate à fraude e evasão fiscal de 2025 entregue pelo Governo ao Parlamento. Após um estudo realizado no ano anterior sobre os modelos de negócio destas plataformas, o Executivo identificou o setor como sendo de elevado risco e sublinhou a necessidade urgente de intensificar o acompanhamento fiscal para detectar precocemente estas irregularidades e combater a evasão fiscal de forma mais eficaz. O exército dos Estados Unidos concluiu uma nova vaga de ataques aéreos contra o Irão, atingindo pela primeira vez o norte do país, incluindo áreas próximas de Teherão e a província de Semnan, onde se concentra a produção de mísseis balísticos, numa escalada de tensão pelo controle do estratégico Estreito de Hormuz. Em retaliação ao bloqueio naval e à intensificação da campanha aérea norte-americana, as forças iranianas lançaram esta madrugada ataques contra o Bahrein e o Kuwait, agravando o conflito na região, embora ainda não existam dados oficiais sobre vítimas ou a extensão dos danos provocados pelas explosões. Um despiste seguido de queda num rio na província chinesa de Sichuan, no sudoeste do país, provocou a morte de 6 pessoas e causou ferimentos em outras 11. O acidente ocorreu na tarde de ontem, no condado de Baoxing, quando a carrinha, que transportava um total de 17 passageiros, embateu na barreira de proteção da estrada antes de cair no leito fluvial. Todas as vítimas feridas foram prontamente encaminhadas para uma unidade hospitalar local, registando-se um ferido em estado grave, mas estável, enquanto as autoridades competentes já iniciaram um inquérito para apurar as causas exatas do sinistro. O número de vítimas mortais decorrentes do trágico incêndio no bar Rongbir Nalat Phrao, na zona de Chatuchak, em Bangkok, subiu para 32, restando ainda cerca de 15 pessoas hospitalizadas em estado grave, de um total de 73 feridos. O acidente, que ocorreu no passado domingo, imobilizou a administração local para coordenar as operações de apoio e recolha de pedidos de assistência das vítimas, está sob forte escrutínio depois das autoridades terem encontrado indícios de que as saídas de emergência e a entrada principal do estabelecimento se encontravam obstruídas por mobiliário e materiais de armazenamento, o que dificultou gravemente a evacuação do espaço no momento da tragédia. Foi o essencial da informação para esta quinta-feira, 16 de julho. Tenha a continuação de um ótimo dia.
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3: Espreitamos o Instituto Português do Mar e da Atmosfera para sabermos quais são as previsões do estado do tempo para quinta-feira, dia 16 de julho. As previsões são de céu pouco nublado, apresentando-se, no entanto, geralmente muito nublado no litoral da norte do Cabo Raso, isto até ao meio da manhã, nubosidade que poderá persistir em alguns locais da faixa costeira. O vento deverá ser fraco a moderado, até 30 km/h, do quadrante oeste, e há a possibilidade de formação de neblina ou nevoeiro matinal em alguns locais do litoral oeste. Quanto às temperaturas máximas previstas, são de 23 graus para o Porto, 29 para Coimbra, 30 para Lisboa, 31 para Santarém e 33 para Faro.

0: Após a estreia com Cicatrizes, Elly Mazé está de regresso com um novo single, Diz-me Só. A faixa editada pela Universal Music foi escrita pelo rapper com João Correia e gravada nos estúdios Negana, do cantor e compositor Fernando Daniel, com uma sonoridade que cruza rap melódico e influências pop num registro emocional e direto. Diz-me Só explora uma narrativa sobre um amor intenso, verdadeiro e por isso mesmo imperfeito.
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0: São 10 horas. 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

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Olá, sejam bem-vindos a mais um programa de rádio, sexta-feira, que mais alto e mais além, tem início agora às 10 e vamos até ao meio-dia, sempre na sua companhia.

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caros ouvintes, a VFM é a companhia de todas as horas e eu agradeço que nunca me deixem ficar sozinho. Ou melhor, que nunca nos deixem ficar sozinhos. Às vezes, a nossa música, a música que eu escolho todos os dias para si, é a melhor companhia. É a melhor música que pode ouvir na sua vida. Dia a dia, tarde a tarde, noite a noite, semana a semana, mês a mês, ano a ano. Mais alto e mais além. Tudo fica melhor com a nossa música e a poesia. Mas hoje vamos ter poesia também.

magoar, não me vou perdoar de não saber pousar nos caminhos para saber amar e apaziguar este nosso mundo tão maravilhoso, mas tão conflituoso, por ódios nutridos na ganância de poder e fazer sofrer multidões sem orientações, para não ter fome e sem confrontações caminhar em liberdade no sentido da verdade. Todos dizemos o mesmo, queremos paz, mas pouco ou nada se faz para fazer e viver e tudo parecer normal com indiferença, pois tudo é distante porque se vê na TV e os infelizes passam à nossa frente, mas todos os dias são mais uns a chorar e a implorar por uma paz que não se faz, porque ninguém quer sentir perder o seu poder de armar, a disparar e seu ego a se vangloriar. Queremos paz em todo o mundo e tudo se faz quando o coração é capaz de dizer sim. Poesia é vida, vida é poesia, de José Morgado.

Pensar é o presente, sempre a passar. Pensar é acreditar que existo e não desisto de encontrar e criar o meu futuro. Pensar é a beleza de me dar, com o meu ar de bem disposto e sorridente, porque não me quero descontente. Pensar é viver o presente, porque o resto está ausente. E me sinto privilegiado de me sentir neste estado de tranquilidade e de vaidade, por me dar a toda a gente. Pensa sempre positivo e sentirás a criar teu futuro, nada duro, mas todo feliz, porque pensar é dar o melhor de nós com a nossa mente e com toda a gente. Amigos, não deixem de pensar, porque navegar sem rumo, perdemos o norte e a sorte desaparece e tudo acontece. De José Carlos Morgado. Poesia é vida, vida é poesia.

Ainda de José Carlos Morgado, o meu despertar. Logo muito cedo eu desperto e sinto o dia que está a nascer, e sinto perto do coração, e a gratidão salta e exalta o dia que vou viver, esperando alegria e felicidade para continuar o caminho da verdade. Desperto para a vida, desperto para o mundo que me rodeia e enleia, e vejo o futuro no pensamento, e desejo tudo de possível e impossível, pois tudo para mim é imperdível, porque quero-me suportar e ultrapassar os impossíveis, sempre com espírito jovem, porque todas as energias me movem. Despertar é abrir os olhos a sonhar, com vontade de agarrar todos os sonhos com as mãos e cruzá-las junto ao coração e dizer: são todos meus, porque os quero realizar no futuro que me pertence, e testar o meu amar com o meu querer e querer concretizar o meu desejo de todos os dias despertar e pronto para avançar.

é dar o coração. São palavras que dizem sim. Acredita em mim, porque me estou a abrir e a dar, porque te quero amar e abrir meu coração e dizer-te tudo com paixão, sem nenhum senão. Confiar em ti é ser como mãe que pega o colo e beija e deseja dar o conforto de te sentir seu filho. E com um sorriso, tudo é dito e retido como tesouro sagrado, para ser guardado sempre no teu coração como uma oração. Confiar é dar tudo o que tens e sabes para guardar para sempre e nunca transbordar. Nos amigos só podemos confiar para eternizar o laço do amarrar.

0: Ainda do livro Poesia é Vida, Vida é Poesia, de José Carlos Morgado. Sou feliz. Em meditação, eu analiso a minha vida e sinto-me tão feliz pelo que tive e pelo que fiz, que mais posso eu desejar a não ser amar a família que construí, que tem sido tudo para mim e assim será até ao fim. Odete, tens sido só felicidade, contigo a teu lado, bem acompanhado, a ver crescer e andar o filho e os netos, que são as flores que fizemos crescer com o nosso amor. A vida tem sentido um presente, a vida tem sido um presente que recebemos e que todos os dias usufruímos com carinho e amizade, e sentimos vaidade do que construímos e seguimos para sempre a cantar o hino da felicidade de amar e ser amado. Obrigado por tudo o que me têm dado. Sou privilegiado por tudo o que vivi, pela vida profissional sensacional que tive e por vós sempre tão amado. Meu Deus, obrigado por tudo o que me deste e me proporcionaste para eu me sentir feliz e ter a vida que sempre quis. Obrigado aos meus pais, obrigado aos meus sogros, foi tudo demais. Obrigado, Detinha, sem ti não tinha sido assim tão amado e não teria caminhado com a certeza que encontraria a beleza de viver por te sempre ter.
1: Poesia de José Carlos Morgado, de Coimbra.

De José Carlos Morgado, Sou Feliz. Em meditação, eu analiso a minha vida e sinto-me tão feliz pelo que tive e pelo que fiz. Que mais posso eu desejar a não ser amar a família que construí, que tem sido tudo para mim e assim será até ao fim. Odete, tens sido só felicidade contigo a teu lado, bem acompanhado, a ver crescer e a andar o filho e os netos, que são as flores que fizemos crescer com o nosso amor. A vida tem sido um presente que recebemos e que todos os dias usufruímos com carinho e amizade e sentimos vaidade do que construímos e seguimos para sempre a cantar o hino da felicidade de amar e ser amado. Obrigado por tudo o que me têm dado. Sou um privilegiado por tudo o que vivi, pela vida profissional sensacional que tive e por vós sempre tão amado. Meu Deus, obrigado por tudo o que me deste e me proporcionaste para eu me sentir feliz e ter a vida que sempre quis. Obrigado aos meus pais, obrigado aos meus sogros, foi tudo demais. Obrigado, Detinha, sem ti não tinha sido assim tão amado e não teria caminhado com a certeza que encontraria a beleza de viver por te sempre ter.

Ainda José Carlos Morgado. Perdoa-me. Só com uma palavra, só com um sorriso, porque eu quero mudar e não ter medo de seguir em frente, sempre presente, para levantar um caído e a machucado que escorregou e deslizou por caminho desorientado e não consegue ver o sol que lhe dá a luz e onde vê a cruz da sua vida tão animada e às vezes tão sofrida. Não tenhas medo de sempre te levantares e de te suportar e de te superares, porque a vida são caminhos tortuosos e caminhos luminosos que nos levam às nuvens e ao supremo do amor, passando por tanta dor.

Ainda José Carlos Morgado. Olha, São Pedro do Sul, onde nasci e cresci, brinquei, estudei. Tenho-te no coração e do vogo a uma paixão. Dos meus pais a lembrança de quando era criança e tudo eu era esperança. Agradeço aos meus pais porque tudo fizeram por mim e vivi no meu jardim com amigos que não esqueço e mereço recordar o brincar e o jogar que sempre me faz viver para nunca mais esquecer. Recordo o rio Volga que do mirante via e lia esta linda quadra. Olho a Volga entre a verdura, devagar, devagarinho. Parece que vai pasmado de ver tão lindo caminho. Tenho saudades de ti, vila da minha infância. Obrigado.

perdão, de José Carlos Morgado. Tu me magoaste e não ligaste. Tu juraste que não fazias, mas mentias. Foste falso e eu fiquei descalço. Fiquei sem chão e não me seguraste na mão. Mas tu não és assim. Por isso fiquei pasmado e apalermado. E tudo foi escusado e me arrependo de me ter dado. Senti-me abandonado, senti-me ousado, mas foste por mim perdoado, porque a vida é um jogo para se ganhar e se perder. E eu quero te ver de olhos molhados, com lágrimas de sofrimento pelo arrependimento do que me fizeste. Não me deste a mão e eu fui ao chão com a sensação de perdido para sempre. Mas o perdão tem sempre razão e me elevaste e me levaste ao céu. E o véu se descobriu e me deste luz que me seduz. E tudo o que fizeste se reduziu a nada e por tudo perdoado. Nunca digas não ou abrires a mão do teu perdão. Porque nem tudo corre bem nesta vida tão agitada e revoltada pelas dificuldades sentidas e desabridas que desorientam as ações e fazem sofrimento e tormento ao teu amigo e te leva a pensar e a perdoar para conforto do teu coração que sempre diz não à agressão. Na agressão, o perdão é a resposta do coração.

0: Ser Criança, de José Carlos Morgado. Ainda tenho esperança de ainda ser criança, libertar em pleno o que tenho dentro de mim, que cada dia se quer libertar, mas tem medo de se mascarar para disfarçar. Sinto que sou criança, lembrança da juventude, que se quer libertar e voar, porque a vida é sempre crescer, mesmo a envelhecer. Mas a criança que tenho em mim, todos os dias grita e chora nos braços da minha mãe, e sorri quando me acarinham com palavras e olhares, e me fazem desabrochar os trejeitos e jeitos de brincar com as mãos, de gatinhar e me levantar junto à parede para meu pai me agarrar. É tão bom ser criança, porque nunca perdemos a alma da brincadeira que imitava os adultos e nos levava a crescer e a querer ser com pressa um homem de bem que brinca sem olhar com quem. Todos os dias eu sinto essa criança. Eu quero ser criança como lança de carinho e me encantar com o sorriso dos que me rodeiam, que me enleiam no desvaneio de envelhecer para ser cada vez mais criança, sempre na esperança de não ser tristeza, mas sim beleza neste mundo de incerteza. Tristeza, mas sim beleza neste mundo de incerteza. Mas sim beleza neste mundo de incerteza. Mas sim beleza neste mundo de incerteza. Beleza neste mundo de incerteza. Não ser tristeza, mas sim beleza neste mundo de incerteza. Mas sim beleza neste mundo de incerteza.
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2: Meus amigos, ouvimos poesia de José Carlos.
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2: Temos estado a ouvir poesia de José Carlos Morgado, declamada pela nossa querida amiga Rosa Branca. Vamos tentar continuar esta transmissão, mas temos aqui um problema técnico que eu não estou a tentar resolvê-lo, mas não sei se consigo. Vamos lá ver.

0: abracem um laço de um presente que se dá mesmo ausente, porque se pressente, porque entra dentro da gente. Presente com abraço são palavras que se dizem num enlace mudo e quente, e que profundamente se sente num sentir de amizade permanente, e que por vezes as lágrimas vertem-se de contentes por estarmos ali tão presentes. Não deixes de abraçar e transmitires o que sentes, porque é a escrita feita pela alma que acalma o coração por este presente que se desembrulha para se saborear rapidamente. Um abraço para todos. 21 de outubro de 2022. Poesia é vida. Vida é poesia. De José Carlos Morgado. Uma boa noite para todos. E tal como digo sempre, sejam felizes. E partilhei sempre felicidade.
1: Meus amigos, continuamos com a poesia de José Carlos Morgado, um poeta, mas ele, a vida profissional, é engenheiro eletrotécnico e trabalhou na Portugal, antiga Portugal Telecom. Reside em Lisboa, em Coimbra, na cidade estudantil, mas é sampedrense, natural de São Pedro do Sul. E quem vai ler mais poesia de seu tio, José Carlos Morgado, é a sobrinha Sofia de Figueiredo Morgado, de Vozela.

passado dia 11 de outubro, tive a oportunidade de assistir ao lançamento do primeiro livro de poesia do meu tio Zé Carlos Morgado. Apesar de estar aqui escrito José Morgado, para mim será sempre tio Zé Carlos. Há já bastante tempo que o meu tio partilha comigo todos os poemas que escreve. Compilou neste livro, salvo

1949, sampedrense de Gema, conhecido na infância pelo Carlitos, nasceu numa família humilde que tinha uma loja de comércio, onde vendia fazendas e também equipamentos de rádio e discos. Portanto, esta loja em São Pedro Sul era uma segunda casa, entre aspas, para mim. Aliás, quando estive colocada em São Pedro Sul, muitas das funcionárias conseguiram reconhecer-me e vinham-me perguntar se eu era a tal menina pequenina que estava, juntamente com a minha avó Alda, a minha avó Hilda, na lojinha, e é verdade. O pai de Tinha, aqui este pai é o meu avô Abel, detinha equipamentos sonoros que serviam para serem alugados para festas nas aldeias à volta. E daí nasceu o gosto pela música que até hoje se mantém. Adora música. É de família, sem dúvida. Meu tio adora música. Eu adoro música. A minha irmã adora música e a minha sobrinha Sofia Manuel também respira e vibra música. Fez a instrução primária em São Pedro Sul com o professor Valente, que era muito rigoroso. Seguiu-se o colégio de São Tomás de Aquino, onde fez os 5 primeiros anos do liceu e depois veio o 6º e 7º ano no Liceu Nacional de Viseu, atual Escola Secundária Alves Martins. Era bom aluno, tendo dispensado a aptidão à universidade. Fez os 3 primeiros anos de Engenharia Eletrónica e Telecomunicações em Coimbra e, em 1969, participou ativamente na célebre crise académica da Universidade de Coimbra. Depois, foi para Lisboa para o Instituto Superior Técnico. No IST, não esquece, 2 professores, Borges da Silva e António Guterres, atual secretário-geral da ONU. Formou-se em Engenharia Eletrotécnica e Telecomunicações no dia de São Martinho de 1972, ou seja, eu ainda não era nascida. Portanto, eu fui a primeira sobrinha, nasci 2 anos depois, em 1974. Após o final do curso, fez o estágio obrigatório na Administração Geral do Porto de Lisboa, na Rocha de Condóbitos. O comandante Araújo e o instrutor Lourenço foram pessoas marcantes, grandes amigos e de muito conhecimento. Depois foi o ingresso na tropa, em Mafra. Recruta, especialidade, transmissões de cavalaria, de onde seguiu para Santarém e depois para Santa Margarida, onde esteve de oficial de dia de 24 de abril para 25 de abril de 1974, tendo saído da tropa em setembro de 1975, já após a Revolução. Em maio de 1973, casou com a Maria Odete, a minha querida tia, Maria Odete, mais conhecida por Detinha, que conheceu no 7º ano do Liceu de Viseu, portanto, no Liceu Alves Martins, de escola secundária. Tem o filho Miguel, o meu querido primo, o único primo que eu tenho do lado do paterno, não é? O meu tio tem apenas um irmão, portanto tem apenas um primo Miguel. A Nora Catarina e 2 netos, a Beatriz e o Gustavo. Tem também o irmão Fernando Morgado. Que é tal e qual o irmão. A música, poesia nem tanto, gosta muito de ler poesia escrita por outras pessoas e está constantemente a pedir-me para o fazer. O Fernando Morgado, que é o meu paizinho, que é radialista na rádio Vozela, VFM, e continua com 82 anos, em Vozela, e 2 sobrinhas, a Sofia e a Jenny Morgado, portanto eu e a minha irmã, Jenny. Mais uma vez aqui vos apresento Poesia é Vida, Vida é Poesia, e tenho aqui uma dedicatória, a qual não a vou ler, porque é dedicada a mim, à minha irmã e à minha querida Sofia Manuel, a minha sobrinha. Selecionei aqui um poema, aliás, é-me difícil de selecionar, porque são todos muito emotivos, e aqui na página 406, chamo-vos a atenção que sempre que é o meu aniversário,

0: Meu tio envia-me um poema dedicado a mim. Parece que me lê por dentro. É incrível. Ora bem, página 406. Ora vamos. Sorriso, paz, perdão, amor. Usa o sorriso para desarmar a tristeza, admirar toda a beleza, encarar os problemas sempre simples com certeza. E mostra a tua alma sem medo da incerteza. Usa a paz para manteres a calma, para combater a ira que te aponta à mira. E segue o coração e a razão, equilíbrio da demonstração do teu interior com muito amor. Balanço dos teus dias, escreves no livro das tuas memórias que lembrarão tuas histórias. Usa o perdão para suportar a ingratidão. Possíveis e aparentes derrotas, e não tires notas porque te machucas e te magoas. Destes momentos da vida, que será mais feliz e querida, com estes sentimentos apagados e ignorados. Usa o amor para enfrentar a vida, encontrar a paz, viver com um sorriso, para perdoar e ser perdoado. Para amar e ser amado, para confiar em Deus e nunca dizer adeus. Aos amigos que estarão sempre contigo, em qualquer ocasião. Pensamento do dia, do meu querido tio, 3 de julho de 1922. Um beijo muito grande.
1: A todos os poetas que cantam as belezas da lua, há que ter cuidado. Cuida do cuidado que tens que trazer no segredo da lapela. A lua é tão bela e estou tão deslumbrado que perder o olhar ou olhar o luar merece cuidado. Eu sei. Os poetas sabem ter a alma nua, sabem sentir como ninguém as belezas que o cercam, sabem sorrir ao sol e ao luar, sabem encher-se de alegria no ir e no parar. Sabem o sabor de um abraço, o carinho de um passo dado para si. Eles não são mais, sentem melhor. Quantas vezes isso para si é o pior? O pior das suas vidas. Às vezes ser poeta é ter cuidado com a beleza do sol e da lua. Às vezes quem se dá demais à poesia termina a sangrar no meio da rua. Sem brilho, sem poesia, sem memória das palavras que plantou na terra a duras lavras. Este é um poema de homenagem a um poeta, Sebastião Alba, que eu desconhecia. Inacreditável como o nosso desconhecimento é tão grande, não é? E eu espero que vão todos à procura, porque ele tem poemas.
2: Poetisa. Digo eu, poetisa Georgina Caçador.
3: Muito bom dia, eu sou aqui nova, só vou fazer este programa hoje. Eu chamo-me Carlota. Agora vamos aqui ouvir uma musiquinha e depois vamos falar, ok? Bom, pé.
4: Ouço o meu respirar.
2: Uma menina com 8 aninhos a fazer um programa de rádio. Peço a vossa atenção. É a Carlota.

Olá, agora vamos fazer uma receita. A receita vai ser de um bolo. O bolo vai ser assim. É ovos, põe... Dois ovos. Depois, mistura um bocadinho de farinha, tipo uma colher de sopa ou isso. Depois põe açúcar e depois fermento e canela. E depois põe de micro-ondas um minuto. E depois, quando ele já estiver pronto, pegam de um palito, espetam lá. Se o palito sair um bocadito molhado e com bolo, ainda não está. Podem, depois ao fim, podem pôr umas pitinhas. Muito obrigada. Agora vai ser a Carolina dos Landes. Oh yeah! Carolina dos Landes a tocar.

Olá, agora não é? Tivemos a ouvir a Carolina dos Landos. Agora vamos falar das férias que vocês podem fazer. Em vez de estarem a gastar dinheiro, quem tiver carrinha, estarem a gastar em casas, férias e isso. Podem, se quem tiver carrinha pode. Ou caravana, pronto. Mas é melhor carrinha para este caso que eu estou a falar. Quem puder virar os bancos, tipo virar colchões para o campi, e pronto, deitam-se lá almoçadinhos, é só levarem. E depois põem lá a comida de uma tavosita e pronto, fazem lá também. Se tiver lá camping, é verdade que tem que pagar o camping, mas também não é assim tanto dinheiro o camping. Do Algarve, que eu já fui lá, foi este ano, mas não foi do verão, foi da primavera. Ok? E tem lá, se quiserem, do Algarve, um camping. E tem lá azul marino, mais o que é que tem? Praias, várias praias. E também, à entrada, há lá passaritos. Também há lá passaritos. E do marino há, tipo... há uma piscina para bebês, a roda gigante, isso não é preciso pagar. É 5 estrelas. É uma piche. Agora vamos ouvir a música Tua Cara Brilha Mais Que a Lua.

agora vamos ao estado do tempo. O estado do tempo é... Hoje vai estar um sol tão bom. Vai estar muito bom. Se calhar vai dar para irmos à piscina dar um mergulho, né? Está o tempo, é só. Amém? Mas não se esqueçam de pôr cerveja do congelador, ok? Não se esqueçam, porque senão ela fica quente. E depois...

0: agora, como vocês viram, tocámos a cerveja do congelador. Esta brincadeira. Pronto. Agora, até uma próxima. Se calhar eu vou voltar e devo voltar. Todos também os dias, não, porque eu só sou uma convidada. Ok? Muitos beijinhos. Coração. Até à próxima. Mua.
1: Ouvimos a Carlota, uma menina apenas com 8 anitos e que segue as pisadas do pai, que também é um dos responsáveis pela emissão da VFM, o meu amigo Agostinho, e que já está a ensinar a sua filhota como é que se faz um programa de rádio. Ela fez aquilo que tem na cabeça e como é que deve ser feito. É aquilo que muitos não sabem. É isso mesmo.
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Música de Coimbra, finalizar esta primeira hora e que nós oferecemos esta música ao engenheiro José Carlos Morgado, poeta.

0: Meus amigos, vamos fazer um pequenino intervalo, como é habitual, e voltamos já de seguida para a segunda e última hora do programa de hoje. Até já!
1: São 11 horas.
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0: Meus amigos, já cá estamos na segunda e última hora do programa de hoje, Mais Alto e Mais Além. Vamos até ao meio-dia.

0: Estivemos com Fado de Coimbra, uma homenagem à poesia que nos foi enviada por José Carlos Morgado, sampedrense de Gema e residente na cidade de Coimbra, engenheiro eletrotécnico. E nos tem enviado os seus trabalhos e também lemos aqui a sua poesia de um livro que foi lançado há um ano e pouco na cidade de Coimbra. Meus amigos, vamos continuar com poesia.
1: De José Valgode, observando a criação. Quando vejo os teus céus dos teus dedos, a lua, o sol e as estrelas que formaste, quem é o homem mortal para que te lembres dele? Observando a criação, achega-me ao Criador. Observando a criação, nos ensina sobre o Criador. O salmista meditava como ele tinha sido formado. O modo incrível enquanto ainda era um embrião na barriga de sua mãe. Isso aumentava sua admiração. No início, a terra estava sem forma e vazia. Havia escuridão sobre a superfície da água. Depois, tudo tomou forma e houve muita alegria. Observando a criação, nunca nos provoca mágoa. Precisamos observar as coisas mais pequenas que parecem simples ao redor da criação. Um gafanhoto, uma abelha, um carreiro de formigas. E ficamos pasmados quão sábias elas são. Olhem para cima e observem um céu estrelado, as galáxias. Quem as criou todas estas coisas? Foi aquele que fez sair o exército das estrelas. Sua energia é dinâmica, seu poder atemorizante. Os habitantes da Terra são como pequenos gafanhotos. A Terra continua sempre observando.

Talento tendencioso. Talento tendencioso mergulhado em letras. Passeia em ideias sem nexo e imaginação. Inspira pessoas que só gostam de tretas e que contaminam outros e ferem o coração. Quando o talento deixa a lógica e fica animal, também deixam as cabeças e os chapéus infeccionados. E a cultura, sem objetivo, pode passar a bestial. E os leitores incautos não se sentem amados. Cuidado com os sábios que encobrem as rugas com o batom e bebem leite condensado. E escrevem a esmo rimas de leite em pó. Quanto tempo gasto pode ser mal empregado? José Valgode. De justiça. O telejornal abriu e todos de olhos esbugalhados assistem às notícias frescas e mais recentes. Afinal, todas as pessoas passam por maus bocados. Temos fartura de notícias afetando todas as gentes. Refugiados, quem os quer, vêm de todos os continentes. Clamam por justiça e têm o estômago vazio. Tentam suportar a corrupção e aquecer suas mentes. Os humanos já não são irmãos e lá fora está frio. Os telejornais mostram que o mundo tem fome de justiça, de mandato. Cães e gatos, onde estão os executivos? Clamam à paz, mas essa paz mostra-se postiça. Não afeta os mortos, mas afeta e explora os vivos. Telejornal, amanhã haverá novas notícias e talvez um dia ouviremos boas notícias. De onde surgirão? Será dos governos ou de outras milícias? Enquanto não surgem, o mundo continua. Continua com fome de justiça. José Valgode. Fome de justiça. O telejornal abriu e todos de olhos esbugalhados assistem às notícias frescas e mais recentes. Afinal, todas as pessoas passam por maus bocados. Temos fartura de notícias afetando todas as gentes. Refugiados, quem os quer, vêm de todos os continentes. Clamam por justiça e têm o estômago vazio. Tentam suportar a corrupção e aquecer suas mentes. Os humanos já não são irmãos e lá fora está frio. Os telejornais mostram que o mundo tem fome de justiça, de mandatos, cães e gatos. Onde estão os executivos? Clamam à paz, mas essa paz mostra-se postiça. Não afeta os mortos, mas afeta e explora os vivos. Terminou o telejornal. Amanhã haverá novas notícias e talvez um dia ouviremos boas notícias. De onde surgirão? Será dos governos ou de outras milícias? Enquanto não surgem, o mundo continua com fome de justiça. José Valgode. Gente que mente perfeitamente. Conheci-o ontem na televisão, esse homem. Também já o tinha visto ontem no café. E contaram-me quem ele realmente é. Fala bem,
e mente perfeitamente. Dizem que fará história mentindo perfeitamente. Mente a pés juntos completamente. Tem fama de jornalista, comentador e muita gente. Sabendo que mente, o apoiaria para presidente. Essa pessoa que mente perfeitamente se considera um sabidão. Lá em casa, sem família, não mente nacionalmente. Não sabe presidir a uma família. E quer governar toda a gente. Eu cá não acredito, além de tanta coisa que me foi dito, pela razão que não sou demente. Ele, há cada cidadão que mente sinceramente. Eu cá não acredito, depois de ouvir tudo o que foi dito. Mas o mundo está cheio de gente que mente perfeitamente. José Valgode. Comunicação é arte. A menos que pronunciem palavras claras, como se entenderá aquilo que dizes? Quem se aprontará para a batalha se o clarinete der um toque incerto? A boa comunicação é proveitosa e arte, articula e fomenta a inventividade. Uma bênção prazerosa em qualquer parte, sendo franca, expressiva, nunca tem idade. A comunicação cria e recria e planeia. Uma arte que, dialogando, tem diversidade nas famílias, incentiva o amor e beija nosso coração e granjeia muita amizade. A comunicação é um processo criador, ação intelectual e forma bem expressiva. Comunicação franca demonstra amor, motiva outros e está sempre viva.

Poesia de José Valgô, de nosso amigo natural de Santa Cruz da Trapa, poeta, que se encontra neste momento na Alemanha, conjuntamente com a sua senhora, tratando-se da sua saúde. Declamada esta poesia pela nossa querida amiga Rosa Branca. Ainda temos um bocadinho mais de poesia. Entretanto, um fadinho de Coimbra.

Continuamos com poesia nesta segunda e última hora do programa de hoje, Mais Alto e Mais Além.

A lua e as estrelas. E tu dizes: gosto da lua. E eu digo: gosto das estrelas. Trocamos sorrisos enquanto elas brilhavam. Eis a nossa felicidade e a da noite. Se hoje elas cintilam, ficamos com luz. E se for eterna, damos as mãos. Subimos em êxtase para as nuvens confidentes, fora do restolho da terra, do trevo verde nas folhas, da tristeza nos olhos, que perderam o rumo no percurso dos canteiros, do jardim dos jasmins, onde as flores se entregam nas horas noturnas e lançam o aroma das pétalas. E eu, donzela, sigo em frente, com as estrelas a enfrentar o que vier, e tu levas a lua debaixo do braço, estranha lua que segue a estrela, de rimas e pausas livres, em todas as sílabas do verso, ditas em serenatas ao luar. Um poema de Maria Fraterna. E ainda, Maria Fraterna, outro poema, Na Gema do Amor. Retém a chama na gema do amor, como uma pedra preciosa a brilhar para sempre. Pousa o ouro da paixão na energia do bago da romã e no aroma da hortelã ao sol da exaltação. Recomeça nas orlas da paixão, vê o tempo, abraça as ondas do mar, olha o sentir do coração. Oscila na leveza do corpo, na fome que aguarda, pelo marear da tua essência, sem asas ou desejo. Esculpa a alma num flanco de luz, abre as portas da alvorada e reinventa-te na gema do amor. Maria Fraterna.

E ainda Maria Fraterna, ofício de mãe, paciente, no contorcionismo da vida, embala o tempo no seu acontecer. Apalpa o leito na noite, como se pudesse perder o mundo no seu dormir. Anuncia em lágrimas o ansejo de querer ser mãe, na mais profunda afeição do seu ser. Lembra a cantar de um tom débil e fino do menino que cresce e quase a correr ao seu olhar. Vive, amada ou não, sente dor no corpo, não esquece nada no seu cogitar.

Palavras há, que são de maio, andam pé ante pé, a soletrar cada sílabe, antes de ditas, procuram ternura, intimidade, enleio, querem agarrar a tua mão. Roseiras há, que são de maio, depois de cobertas de rubis, são rosas fecundas que beijam tua boca, de desejo e de paixão, são pétalas para o teu coração, na retidão do teu corpo, no longo mar de carícias. Restos na vida há, que são de maio, e se tu os fechares num poema, no ventre de qualquer vale, e neles redigires o percurso rubro do teu caminho, consegues amar os picos das tuas rosas. Poema de Maria Fraterna.

E ainda Maria Fraterna, o beijo na rua. A vida foge, é verdade. São constatações com ímpetos. Ah, sim, o beijo na rua e na praça passa. São miríadas das memórias à volta dos caminhos e fontes efêmeras. Assim, vividas nas bocas sequiosas e a aguardar outro poema de amor, graças ao recente sentimento, rente aos lírios do pudor, tão inocentes e calados, no lugar do glorioso tempo, absorvido em segredo entre as flores do jardim. Debaixo do mesmo céu, dentro da primavera que já rebenta no prado, onde o pão está verde e apetecível na doçura de alguém que vive de versos fecundos e virtuosos, conquistados na melodia do mar, mas sem paixão ou sem a querer dar, porque não têm pressa em amar.

Quem sabe? Quem sabe se voltas com uma rosa na noite que eleva as pétalas graças ao louco relento? Quem sabe se queres o milagre do tempo a correr no encontro que ninguém detém? Quem sabe se tens fome do néctar da flor de sangue ou dos espinhos espessos com que nasceste? Quem sabe? Ainda Maria Fraterna.

Engrinalda-me com cheiro. Na tela pintavas as cores do amor, aquele de verdade, sem mentira, como se eu dissesse: engrinalda-me com cheiro. Ao canto olhavas a lua, cheia de beijos e ternos abraços, como se eu dissesse: engrinalda-me com cheiro. O tempo tinha pintado a cor dos frutos, chegou a época das colheitas, como se eu dissesse: engrinalda-me com o cheiro. Veio o inverno e eu abraçava-me com o cheiro, pintada na tela com o teu amor. Maria Fraterna.

Luar de janeiro. Fecho os olhos, estendo as mãos, retiro o miuçalho dos frutos do espírito, olho as portas do sol e fecho as da lua. Voo sobre o frígido luar de janeiro, abraço, beijo as estrelas e no meio do céu, finalmente, descubro que havia em mim este cálido desejo, sem esperança e sem escolha. Tentei fugir do céu, finalmente, descubro que havia em mim este cálido desejo, sem esperança e sem escolha. Tentei fugir desse meio do céu, finalmente, descubro que havia em mim este cálido desejo, sem esperança e sem escolha. Tentei fugir do rígido luar de janeiro, abraço, beijo as estrelas e no meio do céu, finalmente, descubro que havia em mim o frígido luar de janeiro.

0: A lua é tão bela e estou tão deslumbrado que perder o olhar ou olhar o luar merece cuidado. Eu sei, os poetas sabem ter a alma nua, sabem sentir como ninguém as belezas que o cercam, sabem sorrir ao sol e ao luar, sabem encher-se de alegria no ir e no parar, sabem o sabor de um abraço, o carinho de um passo dado para si. Eles não são mais, sentem melhor. Quantas vezes isso para si é o pior das suas vidas? Às vezes ser poeta é ter cuidado com a beleza do sol e da lua. Às vezes quem se dá demais à poesia termina a sangrar no meio da rua. Sem brilho, sem poesia, sem memória das palavras que plantou na terra a duras lavras. Este é um poema de homenagem a um poeta, Sebastião Alba, que eu desconhecia. Inacreditável como o nosso desconhecimento é tão grande, não é? E eu espero que vão todos à procura, porque ele tem poemas.
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2: Meus amigos, tivemos aqui poesia de José Valgote, de Maria de Fátima Cardoso, com o pseudónimo de Maria Fraterna. Estes poemas, ou esta poesia, foi declamada por Rosa Branca, e depois tivemos um poema muito simples, pequenino, de um minuto e tal, de Georgina Cardoso, que é poetisa de Coruche e é uma excelente amiga, digamos. Portanto, vamos continuar com um pouquinho de música de Coimbra e depois vamos ver o que é que temos até ao final, ok? Então até já. Musiquinha para si.

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1: Meus amigos, estivemos com Fados de Coimbra, na voz de Fernando Machado Soares, e este grande fadista, Dr. Fernando Machado Soares, faleceu a 7 de dezembro do ano de 2014. Mas ele hoje esteve aqui conosco. Dr. Fernando Machado Soares, descanse em paz, e nós aqui vamos ouvindo a sua voz e matando saudades. E agora, também passou por Coimbra este grande fadista, este grande senhor que é o Padre Fanhais, que canta maravilhosamente. Ui, Nossa Senhora, que isto está bonito. Está bonito. É o sol que faz mal. Padre Fanhais.

Padre Fanhais, por aqui passou, neste bonito fado, corpo renascido. Padre Fanhais vai continuar connosco e agora numa canção bem conhecida, que são quadras do poeta Aleixo. O poeta Aleixo é algarvio, mas escrevia muito bem. Era um poeta excepcional. Cada coisa que ele escrevia era tudo verdade.

Poemas de, ou melhor, quadras do poeta Aleixo, que foram aqui cantadas pelo Padre Fanhais. Mas o Padre Fanhais tem uma outra canção que eu gosto imenso. Cantata da Paz. É aquilo que nós pedimos hoje, amanhã, depois, todos os segundos, todos os minutos, todas as horas, todos os dias, todas as semanas, todos os meses, todos os anos. Paz para o mundo inteiro.

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1: Meus queridos ouvintes da VFM e deste programa Mais Alto e Mais Além, hoje foi inteiramente dedicado com boa música e poesia. E agradecemos aos poetas que estiveram connosco, José Carlos Morgado, natural de São Pedro do Sul, mas residente em Coimbra, engenheiro eletrotécnico, José Valgote, Santa Cruz da Trapa, São Pedro do Sul, de Maria de Fátima Cardoso, que é de Vila Nova de Famalicão, e Georgina Caçador, que é de Corus. Todos estiveram aqui na nossa companhia. Aqui, na nossa companhia, os seus poemas, com umas coisinhas assim que de vez em quando falharam, mas isso já sabe como é que é, a maquinaria de vez em quando não trabalha a 100%. E vamos terminar o programa de hoje com o grupo de fados Cancioneiro de Coimbra. Por aqui vai passar.

0: Meus queridos ouvintes, chegamos ao final de mais um programa de rádio aqui na VFM, mais alto e mais além. 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Então, vamos lá.
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8: Está no ar o News Flash com o essencial da informação para esta quinta-feira, 16 de julho. O Instituto Educa reúne-se hoje, através de duas sessões online, com os diretores escolares para demonstrar o procedimento de envio digital das provas aos alunos, permitindo-lhes o acesso direto aos testes para eventual pedido de reapreciação no dia da fixação das pautas, que será amanhã. No entanto, o processo de correção dos exames ainda decorre, com professores a receber credenciais e a classificar provas de português e matemática até ao dia de hoje, o que levanta dúvidas perante o movimento Missão Escola Pública sobre se todas as notas serão afixadas a tempo, enquanto a FENPROF confirma que avançará amanhã com uma queixa na Procuradoria-Geral da República para investigar a viabilidade da plataforma. A Ministra do Ambiente e Energia, Maria da Graça Carvalho, defendeu em Gouveia que a futura barragem de Girabolhos, no Rio Mondego, é uma infraestrutura essencial e estratégica para garantir o abastecimento de água às populações, produzir e armazenar energia e controlar as cheias no Baixo Mondego. O concurso público para a concessão do empreendimento, por um prazo de 65 anos, foi publicado em Diário da República, estipulando que a barragem terá uma potência mínima de 40 megawatts e que os concorrentes dispõem de 270 dias para apresentar propostas. Embora a estimativa técnica aponte para uma conclusão da obra em 12 anos, até 2038, a governante desafiou os promotores a encurtar este prazo para apenas 8 anos. O atual Ministro da Administração Interna, Luís Neves, está sob forte escrutínio após ser revelado que em 2023, enquanto exercia funções como Diretor Nacional da Polícia Judiciária, não declarou a empresa de alojamento e turismo da sua mulher, a Alcampus, à entidade para a transparência. A declaração de negócios familiares, que é obrigatória por lei para detentores de cargos públicos, só foi efetuada agora, 3 meses após o governante assumir a pasta ministerial, num caso que ganha contornos ainda mais polémicos pelo facto de ter sido a Alcampus a pagar obras na casa particular do ministro à Constru Barcelos, a mesma construtora que prestava serviços de empreitada à Polícia Judiciária sob a sua direção. O Instituto Português do Sangue e da Transplantação lançou um apelo urgente para a dádiva de sangue antes ou durante o período de férias, alertando que a habitual quebra na afluência de doadores no verão e as elevadas temperaturas deixaram as reservas nacionais em níveis preocupantemente baixos. A escassez é particularmente crítica para os grupos sanguíneos A, positivo e negativo, e zero, positivo e negativo, pelo que o organismo reforça a importância deste gesto solidário para garantir que os hospitais mantenham a sua capacidade de resposta e continuem a assegurar as transfusões vitais de que muitos doentes necessitam para sobreviver. A Autoridade Tributária e Aduaneira planeia reforçar os controlos sobre o funcionamento das plataformas digitais devido a suspeitas de faturas falsas utilizadas para reduzir o IVA entregue ao Estado, segundo o relatório de combate à fraude e evasão fiscal de 2025 entregue pelo Governo ao Parlamento. Após um estudo realizado no ano anterior sobre os modelos de negócio destas plataformas, o Executivo identificou o setor como sendo de elevado risco e sublinhou a necessidade urgente de intensificar o acompanhamento fiscal para detectar precocemente estas irregularidades e combater a evasão fiscal de forma mais eficaz. O exército dos Estados Unidos concluiu uma nova vaga de ataques aéreos contra o Irão, atingindo pela primeira vez o norte do país, incluindo áreas próximas de Teherão e a província de Semnan, onde se concentra a produção de mísseis balísticos, numa escalada de tensão pelo controle do estratégico Estreito de Hormuz. Em retaliação ao bloqueio naval e à intensificação da campanha aérea norte-americana, as forças iranianas lançaram esta madrugada ataques contra o Bahrein e o Kuwait, agravando o conflito na região, embora ainda não existam dados oficiais sobre vítimas ou a extensão dos danos provocados pelas explosões. Um despiste seguido de queda num rio na província chinesa de Sichuan, no sudoeste do país, provocou a morte de 6 pessoas e causou ferimentos em outras 11. O acidente ocorreu na tarde de ontem, no condado de Baoxing, quando a carrinha, que transportava um total de 17 passageiros, embateu na barreira de proteção da estrada antes de cair no leito fluvial. Todas as vítimas feridas foram prontamente encaminhadas para uma unidade hospitalar local, registando-se um ferido em estado grave, mas estável, enquanto as autoridades competentes já iniciaram um inquérito para apurar as causas exatas do sinistro. O número de vítimas mortais decorrentes do trágico incêndio no bar Rongbir Nalat Frao, na zona de Chatuchak, em Bangkok, subiu para 32, restando ainda cerca de 15 pessoas hospitalizadas em estado grave, de um total de 73 feridos. O acidente, que ocorreu no passado domingo, imobilizou a administração local para coordenar as operações de apoio e recolha de pedidos de assistência das vítimas, está sob forte escrutínio depois das autoridades terem encontrado indícios de que as saídas de emergência e a entrada principal do estabelecimento se encontravam obstruídas por mobiliário e materiais de armazenamento, o que dificultou gravemente a evacuação do espaço no momento da tragédia. Foi o essencial da informação para esta quinta-feira, 16 de julho. Tenha a continuação de um ótimo dia.
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1: Alô, pessoal. Como é que é? Está tudo legal? Tudo em condições? Tudo aí rismadeira? Espetáculo. Sejam bem-vindos a mais um Cuidado que ele está na cozinha. Eu sou o Emanuel Moura e hoje vou ensinar-lhe a fazer copos de bolacha, morango e coco. Tchau! Isto demora mais ou menos 30 minutos a fazer, é uma receita fácil e as quantidades que eu lhe vou dar são para 8 copos. Precisamos de amido de milho, cerca de 65 gramas, depois bebida vegetal de soja, 1 litro, 100 gramas de açúcar, 3 gemas de ovos, 1 colher de chá de essência de baunilha, 1 limão para casca, 750 gramas de morangos, 230 gramas de bolacha Maria sem glúten, 50 gramas de coco ralado e um quanto basta de hortelã fresca. Tem um aspecto tão guloso e tão saboroso. E para iniciarmos esta receita, comece por dissolver o amido de milho num pouco de bebida vegetal morna. Depois coloque a restante bebida vegetal num tacho, adicione o açúcar, as gemas batidas e o amido de milho dissolvido. Depois, junte a essência de baunilha e a casca de limão, leve ao lume, mexa constantemente até que a mistura fique assim bem espessa e deixe cozinhar por 2 minutos. De seguida, retire a casca do limão e deite o creme para uma taça, deixando que arrefeça. Entretanto, corte os morangos em pedaços para uma taça e triture bem as bolachas. Nos copos, faça depois camadas. Hora de bolacha, hora de morango, hora de creme, hora de coco. Deixe algum coco para a decoração e depois leve ao frio até servir. Antes de servir, decore então cada copo com o coco reservado e as folhas de hortelã. É uma maravilha. E sabe tão bem. Para ouvir esta e mais receitas, tem que ir ao podcast da sua rádio, que está lá tudo explicadinho. Está bem, pessoal trabalhador? Tchau!
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0: a seguida do período de degustação, às 20 horas, e encerra com a atuação musical ao vivo de Ricardo Correia, agendada para as 10 da noite. O município de Oliveira de Frades está a promover a segunda fase do programa Voluntariado Jovem para a Natureza e Florestas, resultante da aprovação de uma nova candidatura apresentada ao Instituto Português do Desporto e Juventude. Esta etapa do projeto de voluntariado ambiental irá decorrer entre os dias 1 e 15 de agosto, sendo dirigida a jovens com idades compreendidas entre os 16 e os 30 anos que queiram dar o seu contributo na proteção do meio ambiente. As inscrições já se encontram abertas e devem ser submetidas de forma online através do portal oficial de programas de juventude do IPDJ. Para obter mais esclarecimentos ou informações adicionais sobre esta iniciativa de voluntariado, os interessados podem contactar diretamente o IPDJ ou os serviços da Câmara Municipal através do número de telefone 232-760-300. O Presidente da Câmara Municipal de Carregal do Sal, Paulo Catalino Ferraz, e o representante da empresa Cipriano Pereira de Carvalho e Filhos Limitada, Amândio Ferreira de Carvalho, assinaram o auto de consignação para a empreitada de alteração e reabilitação do edifício da Junta de Freguesia de Correlos. A cerimónia, realizada no gabinete do Presidente da Câmara Municipal, marcou o início formal dos trabalhos de execução. Esta intervenção traduz-se num investimento contínuo na valorização e requalificação dos equipamentos públicos do concelho. O objetivo principal da obra é melhorar as condições de funcionamento dos serviços locais e garantir uma resposta mais adequada às necessidades da população. A primeira edição do Festival Roquidão vai decorrer nos dias 18 e 19 de setembro no Prado do Parque Urbano de Santiago, em Viseu, trazendo como cabeças de cartaz o cantor Mika e a banda Ubiforti. O alinhamento musical do evento conta ainda com David Bruno, Delfins, Samuel Uria, Cassete Pirata, Ganso e os Pontos Negros. Segundo o diretor do festival, Pedro Leitão, a iniciativa pretende cruzar a música de artistas nacionais e internacionais com a gastronomia tradicional e a excelência dos vinhos do Dão. Para assegurar a qualidade desta fusão, o certame terá como curador da gastronomia o chef Luís Almeida, que está a convidar vários chefes da região, e o enólogo João Oliveira como curador dos vinhos. Apresentando-se como um evento diferenciador, focado no turismo exterior qualificado, o festival aspira a colocar Viseu no panorama internacional e alcançar uma meta de 10 mil visitantes por dia. O Presidente da Câmara Municipal de Viseu, João Azevedo, e o Diretor da Turismo Centro de Portugal, Pedro Pontes, sublinharam o potencial estratégico e a qualidade do projeto, antecipando que este será um momento marcante para todas as gerações da região e que ganhará ainda mais maturidade ao longo dos anos. Os bilhetes para o festival já se encontram disponíveis para venda, com preços a fixarem-se a partir dos 35 euros para o bilhete diário e de 60 euros para o passe de 2 dias. A informação regional da VFM fica por aqui. Uma excelente quinta-feira para si.
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1: Bom dia. Hoje, 16 de julho, celebramos o Dia Mundial da Cobra. Uma data para desmistificar preconceitos e reconhecer a importância vital destas criaturas fascinantes no nosso ecossistema. Comecemos o dia com curiosidade e respeito pela natureza. Longe de serem apenas perigo, as cobras são predadores essenciais, controlando pragas e mantendo o equilíbrio natural. A sua beleza e diversidade são admiráveis, das cores vibrantes das cobras do milho à imponência das pitons. Um verdadeiro espetáculo da natureza. Que este dia nos inspire a valorizar a vida selvagem e a respeitar cada espécie. Tenham um dia repleto de descobertas e uma jornada fantástica, cheia de energia e com um olhar atento sobre o mundo que nos rodeia.
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0: São 13 horas.
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Dizem que o amolador anuncia transformações. Como uma espécie de presságio no meio da rua. A sorte de uns, mas o azar de outros.

0: São 15 horas.
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0: São 16 horas.
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Ora, pois então, bem-vindos, malta do outro lado da rádio. Cá estamos nós em modo solto, vivo e ligeiramente sem noção. Isto é, no outro lado da FM, desde 1988, que esta coisa que se chama, que nós chamamos de programa de rádio, anda por aí, sem GPS, com excelente teimosia. E sim, já passa em dezenas de estações pelo mundo fora. É um fenómeno, meus amigos, um fenómeno. Se calhar é também uma fuga bem organizada. Good Old Time Rock and Roll, Bob Seger and the Silver Bullet Band. Foi mesmo a primeira. Agora vamos lá com cautela, porque vem aí os The Killers. 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

Caution para os The Cures foi a segunda para esta edição do No Outro Lado do FM. É isso mesmo, estamos nós por aqui a mexer nas ondas como quem procura a tampa do Tupperware que nunca aparece. E olha, sabias que o primeiro disco de vinil comercial moderno foi lançado na década de 40? Pois é, já lá vão uns anitos. E por incrível que pareça, ainda hoje há gente que jura que o giradiscos é que tem alma e mau feitio. Olha, entretanto, sem almas, sem mau feitio, aliás, é tudo boa onda, vai ao nosso site e também ao nosso canal no YouTube, o site no outro lado fm.webnode.pt, o nosso canal no YouTube, youtube.com/rmxpt, porque a realidade, olha, a realidade é essa, de vez em quando também precisa de manutenção. Vamos à primeira sequência desta hora.

Sequência no outro lado FM com Blind Zero, Slow Time Love, também Born to Be My Baby dos Bon Jovi, e depois de abrir a sequência Mick Jagger com Wire All Night, foi aquilo que rodou nesta sequência no outro lado do FM. Ora, por aqui a coisa está fina, mais fina do que uma antena em dia de vento, e também tão séria como um peixe vestidinho de fato. Curiosidade histórica que aí vem, não é que tenha grande importância para a tua vida, mas pronto, a relevância é zero, mas é curioso. Em 1887, Emil Berner inventou o primeiro disco plano. Antes disto, o disco plano, exatamente como nós o conhecemos, claro. Antes disto, a música andava mais enrolada do que as extensões aqui do estúdio. Bom, nós por aqui no outro lado da FM continuamos ao serviço desde 1988, com muita cassete mental, zero paciências para o aborrecimento. Agora vem aí a voz de Frank O'Shark. Vem Frank O'Shark com os Understones, vem Frank O'Shark com os The Assembly, vem também Frank O'Shark com Mike Oldfield, e vem também Frank O'Shark a solo. Tudo isto antes da rubrica Acontecimentos da História sem a mínima relevância para a nossa vida, mas que ninguém te quer contar, que vai acontecer logo a seguir. Começamos precisamente com os The Assembly, Never Never, a voz da Frank O'Shark com algum destaque nesta emissão do No Outro Lado do FM.

Senhoras e senhores, preparem-se para a rúbrica mais inútil deste lado do dial. Enquanto toda a gente fala de grandes guerras, revoluções e tratados importantes, nós escolhemos o lixo esquecido da história. Acomoda-te, afina o sentido do humor e vem connosco passear pela parte mais ridícula do passado da humanidade. Aqui não vais aprender nada que te ajude no emprego, na escola ou no IRS. Se isto é cultura geral, não. Mas é terapia. Começa agora Acontecimentos da História sem qualquer tipo de relevância para as nossas vidas e que ninguém te quer contar. O castelo que ninguém conseguia aquecer. Castelos são sempre apresentados como lugares imponentes, mas a vida real dentro deles muitas vezes era bem menos glamourosa. Havia frio, umidade, correntes de ar e salas tão grandes que parecia impossível aquecer aquilo tudo. Ou seja, muita pedra, muita pompa e muito desconforto. A ideia romântica de viver num castelo acaba logo quando se percebe que aquilo podia ser um autêntico frigorífico medieval. E ainda por cima, sem aquecimento central, sem isolamento e sem ninguém para chamar o técnico. A realeza tinha poder, sim, mas também tinha que aguentar o inverno, como toda a gente. O alarme que ninguém levou a sério. Há momentos em que o perigo entra pela porta, toca a campainha e ainda assim ninguém liga. Na história, isso aconteceu várias vezes. Sinais claros foram ignorados, avisos foram desprezados e quando a coisa rebentou, toda a gente ficou muito surpreendida. É sempre assim. Primeiro desvalorizam, depois arrependem-se e no fim tentam encontrar culpados. A humanidade tem um talento especial para achar que o problema vai resolver-se sozinho.

resolve. Este tipo de episódio é tão comum que no fundo parece já um hábito cultural. A diferença é que o preço costuma ser altíssimo. A rainha que não se deixou impressionar. Nem toda a gente na história se comportou como o poder esperava. Houve figuras muito importantes que não se deixaram intimidar por reis, imperadores ou cerimónias pomposas. E isso, sinceramente, é delicioso. Imaginar uma rainha ou uma mulher de grande influência a olhar para o teatro político à sua volta e a não se deixar impressionar. É quase um prazer histórico. Porque em ambientes cheios de vaidade, quem mantém a calma costuma ganhar a cena. E há episódios que ficaram famosos precisamente por isso. Pela atitude, pela inteligência e pela capacidade de não cair no jogo dos outros. Isso sim é classe. O soldado que desapareceu no momento errado. A guerra, por muito que se fale nela, também é feita de situações absurdas. Soldados que se perdem, mensagens que chegam tarde, ordens que ninguém entende. E depois, há os casos em que alguém desaparece no pior momento possível. É quase como se a história quisesse fazer suspense com pessoas reais. E o mais impressionante é que muitas vezes pequenas coincidências mudaram por completo o destino de alguém. Um segundo de atraso, um desvio, um engano qualquer. E pronto, a narrativa já é outra. É por isso que estas histórias nos agarram. Porque mostram que a vida, no fundo, adora brincar com o timing.

semanalmente aqui nestas edições do No Atual da FM, acontecimentos da história sem a mínima relevância para as nossas vidas e que ninguém te quer contar. É aquele momento que ninguém pediu, mas nós insistimos em trazer até vós, relevância zero. De qualquer forma, olha, é um momento bem passado e também na vida não pode ser só tristezas, não é? Ok, isto acontece aqui uma vez por semana e também acontece em horário flutuante ao longo da mesma semana na tua estação de rádio favorita. No Atual da FM, antes disso estivemos com 4 seguidinhas com a voz de Franco Shark, assim a saber, os de Assembly com Never Never, também Mike Oldfield com Shadow on the Wall, ainda os Understones com Wednesday Week e Franco Shark a solo com Your Real Thief. É isso mesmo, nota-se que eu gosto do senhor, não é? Pois gosto tanto que, olha, vamos já abrir a última sequência.

Kingston Town para os UB40 a rodar nesta emissão do No Outro Lado FM, é a penúltima. A música, olha, a música tem essa coisa magnífica que é de nascer num lugar e acabar a viajar mais do que muita gente de malas feitas. Nós por aqui desde 1988 para o mundo, sempre com o mesmo truque, deixar a emissão respirar e o bom senso, ou o bom senso esse, pode dar uma curva. É assim que chegamos ao final desta primeira volta ao planeta do som. Passagem obrigatória por No Outro Lado FM.webnode.pt. Desde 1988 pelo mundo, também sugerimos que faça o nosso canal no YouTube, youtube.com/rmxpt, e já agora aconselhamos também que guardes alguma energia para o que aí vem, porque o próximo sinal pode trazer mais ruído, mais magia e talvez um pinguim em formação técnica, mas isso é só para a segunda hora. Nós regressamos já a seguir com o mesmo espírito, a mesma teimosia, e pronto, a mesma rádio de sempre, basicamente é isso. Regressamos já a seguir ao sinal horário, aos comerciais. Até já, até lá, olha, fiquem aqui com a última.

0: 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São 17 horas. 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

Se expanda ao balé, longa duração True na abertura desta segunda hora. Bem-vindos, Communication foi o que escutámos. Bem-vindos mais uma vez, sim senhora. Eu no outro lado FM, onde a lógica vem de férias sem aviso prévio, e desde 1988 que andamos pelo ar com antenas, teimosia e um leve perfume a cabos imaginários. E sim, estamos espalhados por dezenas de estações pelo mundo. É assim uma coisa quase tipo uma praga simpática. Uma das coisas que nós gostamos de fazer é trazer até ti música da qual tu já nem sequer te recordavas a sua existência. É o caso desta, é daquelas que te vai fazer dar uma palmada na testa e pensar: eis, há canos que eu não escutava isto.

1979, Kevin Roman e os Dexys Midnight Runners com este Gino para recordar. É ou não é? Tinha ou não tinha razão? Há cães que vocês não escutavam isto. É mesmo isso. A verdade é que estamos vivos, atentos e com a gravidade em modo férias. Olha, sabias que quando inventaram aqueles telefones de teclas na década de 70, alguém descobriu que se pressionássemos as teclas corretas no momento correto e na ordem correta, a coisa dava para fazer música. Ah, pois é, só bastava que tivessem coragem suficiente para tentar. A história, olha, a história é que gosta dessas pequenas vergonhas ou conquistas técnicas, não sei bem. Ok, vai ao nosso site no outroadofm.webnode.pt, espreita também o nosso canal no YouTube, youtube.com/rmxpt, e confirma entre outras coisas que o absurdo também pode ter assim um endereço na internet, não é?

Isto por aqui está tudo a correr com a elegância de um carrinho de supermercado numa ladeira e está tudo bem, está tudo certo, claro. A sequência no outro lado FM que termina, a primeira para essa segunda metade, com Just a Step or Two from Heaven para as Eternal, também Kissy Tunstall com Southern We I See. Abrimos em beleza com Keep Feeling Fascination, os Human League, que também de vez em quando aparecem nestas emissões do No Outro Lado do FM. Sabias que o disco de vinil tem tido regressos vezes sem conta? É assim como uma chave que ninguém sabe onde pôs. Há coisas que envelhecem mal, o vinil definitivamente não. Desde 1988 seguimos firmes, com mais quilómetros do que um mapa e menos paciência para o silêncio sem graça do que sei lá. Olha, vamos lá. O rock é a nossa praia, o rock é o nosso som, o rock é o som original no outro lado do FM.

Houve épocas em que as pessoas acreditavam que o rádio podia capturar vozes do além. Hoje sabemos que às vezes basta uma emissão assim menos bem feita para parecer exatamente o mesmo. É por isso que nós continuamos por aqui com o nosso site aberto em nootrabadodofm.webnoto.pt e o YouTube aceso em youtube.com/rmxpt. A emissão a circular por dezenas de estações ao redor do mundo. A música passa e o resto, olha, o resto faz apenas é barulho de gaveta a fechar. Sequência no outro lado da FM, sequência que incluiu pelo meio Let's Stick Together para Bryan Ferry, o charme de Bryan Ferry, também a abrir I Was a Zombie para Brian Spence e a terminar Tonight de Bryan Adams, o longa duração You Want It, You Got It. Este Tonight de Bryan Adams, na época nós usávamos muito isto quando fazíamos festas, não é dos anos 80, eram festas nos anos 80. Esta música era aquela que servia para dar de introdução, assim uma quebrazinha, aquela quebra ligeira para entrar isto.

E é assim, gente boa do meu quintal, que vamos fechando esta segunda metade do No Outro Lado do FM desta semana, sempre e desde 1988 para o mundo, com passagem garantida por dezenas de estações e com aquela teimosia boa de que não se compra em lado nenhum. Na próxima semana cá estaremos, na próxima semana há mais, na próxima semana já sabes como é que é, no mesmo sítio, à mesma hora estranha e sempre com a mesma vontade de voltar a pôr a rádio a mexer como se tivesse cafeína a mais. Ora bem, vai ao nosso site na internet, no outro lado fm.webnode.pt, mantém o ouvido atento porque isto não acaba aqui, só muda de frequência emocional. Entretanto, até já, ou melhor, até à próxima deriva sonora. Lembra-te sempre que o mundo te soa demasiado igual, podes sempre escapar para o No Outro Lado do FM. Eu deixei a referência ao nosso canal no YouTube para trás, precisamente e de propósito, por causa disto, porque vamos terminar esta emissão do No Outro Lado FM com uma daquelas que só encontras no nosso canal no YouTube. É a nossa remix para os Mono Inc, chama-se Get Some Sleep, é a Carlos Didier RMX 2026, é mesmo a última para esta semana. Então tchau, tchau, goodbye, au revoir de zen, adieu, até para a semana.

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0: São 19 horas. 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